0: E aí? Lembra de mim?
1: Pô, não lembro não, parceiro.
0: Primo do Maitó. Tá ligado, não?
2: O bagulho é sair pra roubar esse filho da puta, irmão. Encher a cara deles de tiro, irmão.
1: Pô, desde menor que eu te falo isso, mano. Até, pô, estressadão, cara. Isso que eles querem de nós, tá ligado? Diferente. Nós tem que fazer arte. Fuma aí, ó. Tá ligado?
2: Já é, então. Vou roubar e vou dar dinheiro pra tu virar artista dessa porra.